0: apaga, não, eu senti que deve ser duas.
1: Agora, tá?
0: Mais calma nisso mesmo.
1: Thank you, I'm going in.
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